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0: estou, sim, sim, pode passar.
1: Chamava-se Adriano e tinha vindo do Paraná, com visto de turismo, mas ficara por cá. Trabalhava no Colombo entre as mesas e o corpo, mas os clientes olhavam para ela como se fosse uma porra.
2: Mão de obra mais barata e determinante para elevar o crescimento económico dos primeiros a conhecer a inviedade da
3: raça. A pobreza e os problemas familiares.
4: 70.334 pessoas foram desempregadas. 48.800 pessoas sem trabalho. 60 trabalhadores contratados.

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0: Oh, senhor ministro, deveria pedir perdão a Fátima, sabe bem, salário mínimo, deveria chamar a gorjeta máxima aqui, não ata nem desata, porque...
1: Como é que és o ministro? Está fresco!

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1: Mais de 300 mil pessoas no estado ficaram sem luz.
2: Até o momento, ainda não se sabe exatamente o que provocou o apagão.
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0: Yeah. Bueno, boy. Tem que tá flago, mano.
1: Firmão.
0: Ao longo do tempo, me tenho odiado vários tipos de amizade. 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

0: piada.
1: A tua função é calar a boca. 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Hã? Quem és tu pra se armar em galo em casa se você não trabalha? Hã? Você é cunanga, você não dá nada, estás a ver?
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0: Estás predestinado para o êxito. A tua vida será um longo e amplo êxito. A menos que tu próprio tenhas quebrado um tal destino.
1: Oh, Miguel Marco!
2: Não, para quem é Samuel?
1: Acho que não é.
2: Vamos até ao canto.
1: Vamos até ao

0: somos nós agora.
1: Estou-te a dizer, Sofia, não te preocupes. Vamos tentar arranjar uma solução para resolver isto.
2: Mas nós não temos casa e, não, e estamos a estudar e...
1: Não interessa, mesmo, não interessa, mesmo. Eu falo, pá, falo com a minha mãe, ou vamos para a casa dos teus pais, não interessa, mesmo. Pá, nem que a gente tenha de sair da escola, vamos trabalhar, vamos tentar arranjar um, pá, sustentar um...

0: pode me...
1: Cada um é alvo incessante das suas influências, sabes? E entre as influências há as boas e más, negativas e positivas.
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0: Corrompa mente humana. 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
1: Vigilante, não se

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vamos escolhendo a eternidade neste mundo, quer dizer, que é já aqui que nós construímos e criamos a eternidade, e que aquilo que vamos encontrar é aquilo que nós fomos capazes de encontrar já aqui.

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1: Como é que é, rapaziada? 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

0: tem, lá decidi, yeah, vou tirar a cara. Andei à procura de boedas sítios para ver, blá, não sei o quê, vimos uma escola de condução, que é aqui perto dos Mercedes, que tipo, era a melhor cena em termos de custo-benefício, yeah, fomos lá, fui lá só para montar, pedir informações. Yeah, pois, acabei por me inscrever lá, quando estou-me a inscrever, a senhora estava lá a me inscrever, que é dona Dulce, yeah, a pedir os montagens, não sei o quê, blá. Depois ela viu o meu cartão, assim para trás, olhou, trouxe emprego. Acho que este senhor já tirou o cartão.
1: Ei, não fazem isso.
0: Yeah. Essa cena foi tipo. Bem.

0: diz que não quer que um colega trabalhe.
1: E pronto. Penso que já disse tudo o que tinha para dizer e que tu já ouviste tudo o que precisavas ouvir. Se tiveres alguma dúvida, força, mas o que eu queria mesmo era poder ouvir a tua história. Mas agora diz-me tu, porquê é que estás aqui?
2: Ok. Porquê é que estou aqui? Mas sei lá. Eu acho que isto começou quando eu era criança, devia ter para aí 4 ou 5 anos. Eu me sinto, mas já cheio de coisas na cabeça, estás a ver? Lembro-me de estar no carro do meu pai, a brincar com o carrinho.

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0: terá que pagar as contas.
1: Yeah.

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1: Nós podemos estar aqui e daqui a 20 ou 30 anos as pessoas irem olhar para o nosso catálogo e dizer assim: porra, como é que estes gajos, meu, com álbuns e músicas de

0: investigações no âmbito da aquisição de dois submarinos pelo Estado português em 2004, altura em que Paulo Portas era ministro da Defesa.
1: Não é um caso de falência democrática nisto.

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0: Passo fácil, sim.
1: Foi bom estar consigo. Em nome de toda a equipa da Footmovie, nos despedimos, desejando a todos a continuação de um dia ou de uma noite fantástica.
2: E há autores e coisas que te interessam ver.
3: É pouca coisa, portanto, isto agora está cheio de papagaios, portanto, eu gosto de papagaio este, papagaio aquele, já não tem graça.

0: Quais são as perspectivas que tu achas que um homem como tu, sem compromissos, no sentido do comercial, como é que tu vais poder subsistir em Portugal, sabendo nós que as possibilidades são tão poucas?
1: Como é que Portugal vai subsistir sem mim?
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0: 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Esse é o nosso final.
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1: Como é que é, Magi?
2: Fala bem, Magi, não vira, está-se bem ou não, mano?
1: Tudo, mano, então ontem deixei de ver, mano, já não te vi mais.
2: Ontem foi daqueles dias de... Estava com a Marilyn Monroe, um gajo acabou a noite no Ibis. Grandes cavalgadas, grande terapia, de...
1: No Ibis?
2: Agressivo, já. Yeah.
1: Ah, mas não dá a tua procura, já não te vi mais, nem o caralho.
2: Ah, desliguei o telefone, desliguei tudo. Eu só estava com a tua, eu só estava com a cabeça para aquilo. Estava enfaixado naquilo já.
1: Tu e hoje, onde é que vamos, Bi?
2: Pá, estava a pensar darmos ali um toque no Aguardente.
1: Aguardente?
2: Ah, Aguardente, mano.
1: Ai, esse spot não é para aquele spot de Erasmus e estrangeiras?
2: Ah, lot of good ass bitches over there. É isso mesmo, temos que ir e tem uma cena que joga a nosso favor, Margi. Ele não fecha, não tem horas para fechar.
1: Ok, ok. Não passa, mano.
2: Bora.
1: Go.
2: Let's go.
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0: Oh puta, não. Ok. Extint. Andromeda Records. Odisseia. Orém. Yeah.
1: Boa das cenas a acontecer.
0: Props para Zé Raul. Yo.
2: Yo.
0: Siga.

0: Zé Raul, tropa pesada, é nóis. Brapa, pou, pou.
1: Como é que é, pessoal? Daqui Cristo Man, mandar aquele grande abraço para os meus putos da Hip Hop Rádio. Os homens estão com força, estão com dicas. Saudações aqui do Hip Hop Algarvio. Siga!

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2: Tira essa cena daí, mano.
3: Chora agora!
2: Chora agora!
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0: Como é que é, rapaziada? É daqui cá a Di Pirataria 2635. Queria mandar um grande shout-out aí para a Pop Rádio.
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2: Então,

Tchau.

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Foda-se, meu. Compreendes-me?

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0: Estou, sim, sim, pode passar.
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0: conhecendo qual é a vossa direção, meu. Mas um gajo está cá, man. Não sou professor, mas um gajo curto dá dicas, pô. A direção é esta e eu não sei qual é a vossa direção. Se não querem, não querem, mas mano, estamos aqui para vocês, né?
1: Yeah, man, sem exceção, vocês sabem quem são.
0: Só um, man.
1: Só um.
0: Yeah. Ah.

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0: 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Continuem com o vosso projeto com força. 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

0: neste momento, mas se quiseres, manda uma mensagem no WhatsApp.
1: Após o sinal, por favor, grave a sua mensagem.
2: Parceiro, foda, vai ficar foda esse som ali, mano. É o seguinte, o centro do barato, o nome dessa música aí vai ser Eminência Parda, tá ligado? Eminência Parda, ela é uma expressão francesa que significa alguma coisa parecida com o lugar da onde emana o poder de verdade, que não é o poder oficial, tá ligado? Então eu tô viajando numa ideia de grandeza mesmo, de grandeza dos pretos, tá ligado? Reescrevendo a história através do que nós faz, sacou? Então é tipo como se nós colocasse toda a história oficial em xeque, tá ligado? A partir do momento que a gente vence, tá ligado? Então pira nessa parada, sacou? Viaja nesse caminho aí, mano. Fico ansiosão aí pra ouvir o que você vai fazer aí, mano. Valeu mesmo. Bom trabalho!
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2: E eu agradeço por tu tiveste aqui do meu lado até que eu tivesse-me apercebido que tudo podia ter sido diferente se eu não tiveste conhecido.
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0: deste karaoke.
1: Eu fiz aquele som.
2: Ridículo, pá.
1: Que nojo, pá, aqui. É pá, eu passo-me com aqueles gajos.
2: É pá, estes gajos são da Kid, são da Kid.
1: É sempre a mesma coisa, pá, eu... E depois vêm com aquelas letras que é pá, não percebo nada, pá.
2: Nunca gostei de rap, pá.
1: De certeza que não foram à escola, de certeza,
2: pá. Não, não sabem escalas, não sabem escalas.
1: Não sabem nada e depois vêm dizer, é música, é you know, you sing, you ha.
2: E só o nome dele é contraditório.
1: Pode ser daqui do que aquilo, pá.
2: Aquilo é inglês, é americano, ninguém é o para me criticar. Não é ninguém, pá.
1: Opa. Devia ser ouvir música, devia ser ouvir música.
2: Eles já escrever sabem, pá.
1: O A, I, O, U, não?
2: É, eles de quarta classe, eu te faço o T que te acontece T, que eles não percebem nada disso, eles não sabem escrever.
3: Pessoal, pessoal, pessoal, é assim, vocês estão aí a falar à toa, mas eu digo já, olha, o meu português...

0: bem, que tema vai escolher, Jorge?
1: Música.
0: Música. Apesar das vossas boas maneiras, hoje não querem nada com etiqueta não. E protocolo. E quem é que nos vem dar música?
1: Vai a Karina.
0: Karina. Karina, toca algum instrumento?
2: Não.
0: Não. E ouve música em casa?
2: Sim, muita.
0: Que tipo de música?
2: Tudo, um pouco.
0: Hip hop, rock, sim. Pop e rap?
2: Às vezes.
0: Às vezes. Então diga-me uma coisa. De que nacionalidade é o rapper Sam the Kid? A, português. B, norte-americano. C, francês.
2: A, português.
0: A, português. E está certo, Karina.

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0: Tá vendo essa mochila aqui, ó? Já fez mais de quê? Mais de 200 mil, rapaz. Os 200 mil não é todo nosso, mas nós já fez. Só essa mochila aqui, olha a marca da puta aqui, ó. Carimor. Você vai ver essa mochila de novo, rapaz. Você vai ver essa mochila de novo. Essa mochila é da rota.
1: É da
0: rota. Ela vai passando, fuzilado.
1: É isso.
0: Mas se Deus quiser, daqui um tempinho a polícia deixa nós ir visitar vocês aí em casa.
1: Ah, não.
0: Comer um arrozinho, feijão, bater nas putas. É isso aí que nós queremos. Vida boa, né não?
1: Mas, nigga.
0: Não, mas um abraço e um beijão e uma força aí pro soldado aí, olha a cabeça pra cima aí, não deixar essas lágrimas cair não, e pé pra frente e pra movimentando, né não?
1: One time.
0: É assim, ó. Amor, Thiago, Trigger.
1: Yeah, London. Yeah. One time. Jeez!

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1: Oh puta, não. Ok. Extint. Andromeda Records. Odisseia. Orém. Yeah.
2: Boa das cenas a acontecer.
1: Props para Zé Raul. Yo,
3: yo,
1: siga.

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Oi, ouvi dizer que andavam paia da Globo de Ouro, tipo cartas da Farinha Amparo. Aqui fiz a música, sem dizer o que é o hip-hop. 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Hip-hop são eles, man.

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Boa noite, Hip Hop Rádio. O meu nome é Tinta Persona e esta noite vou ser o vosso locutor. Antes de mais, eu quero agradecer o convite ao Sigas e à Hip Hop Rádio pela oportunidade de estar aqui neste programa de curadorias e partilhar algumas das minhas referências musicais, alguns dos artistas que me têm influenciado. Isto não é missão fácil, por isso decidi separar a coisa em categorias, digamos assim. E a minha proposta é começarmos por ouvir aqui três sons de Hip Hop Tuga, claro. Era o que fazia mais sentido, tendo em conta o espaço onde estamos. E eu vou apresentar a Lápide, do Nerf, meu mano Nerf, que é uma das minhas referências de escrita. Anti-herói do Valete, um clássico. Valete que foi uma casa até de pedagogia para mim, para o meu crescimento enquanto adolescente e para muitos outros da minha geração. E finalmente, Fogo, do Slow J, do seu último álbum Afrofado, que é fantástico. Vamos lá então.

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Vamos então continuar aqui no nosso idioma. E agora vou apresentar canções só de conterrâneos, só de pessoal de Setúbal, minha cidade, que já faz a ligação com o Slow J, na verdade, que é um sadino também, como ele próprio faz questão de referir várias vezes. Vou apresentar-vos a Gravidade Zero do meu mano Xoto, que é um dos grandes MCs portugueses, ainda que possa não ser conhecido do grande público, mas é um MC muito forte. Vou apresentar-vos Aqualuz, do Etoile Michel, que me parece que é um daqueles compositores que vivem mesmo injustiçados, porque é um escritor sem paralelo, é um compositor detalhista, e o corolário disso são canções que é mesmo pena que não cheguem a mais gente ainda, pelo menos por enquanto. E depois vou passar o Mediterrâneo, que é um som em que eu participo no álbum da Garota Não, o álbum 2 de Abril, que foi um álbum muito aclamado pela crítica e com toda a justiça. Kátia é uma pessoa incrível e uma artista que tem ganho o seu espaço. E ainda bem, porque a nossa música precisava dela.

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Ok. Agora vou trazer-vos duas canções da esfera do R&B, que na verdade é provavelmente o registro que eu ouço mais. E por isso tive de deixar aqui muita gente de fora. Não tive assim um critério em particular para escolher estas duas canções. Podia ter trazido Sir, Daniel Caesar, Masiga, toda uma trupe na realidade, mas decidi trazer o Last Heartbreak Song da Ira Starr com o Givian e o Through the Night da Maita com os The Free Nationals. Fiquem com estes dois sons.

Yes. Vamos ouvir agora dois manos que eu acho que mudaram de alguma forma o paradigma da música urbana na última década. Dois álbuns que são, pá, fazem parte dos meus favoritos, dos meus prediletos. Vamos ouvir então These Walls, Kendrick Lamar, com Bilal, Anawise e Thundercat, daquele que é o meu álbum de rap favorito de sempre. E Silicon Valley, de Anderson .Paak, do álbum Malibu,

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1: Agora que tivemos estes dois monstros, e que eu acho que redirecionaram um pouco o caminho da música urbana para este hip-hop musicalmente mais denso, recuperando bastante as raízes soul, vou deixar-vos três canções que são altamente representativas do tipo de rap que eu gosto de ouvir e que seguem um bocadinho esta linha. Vamos ouvir então Risk, FKJ com Bass, Still Strange, Odyssey com Priya Raghu e Saint Ezekiel, e The Highs and the Lows, Chance the Rapper com Joey Badass. Bora lá.

bora, estamos mesmo a fechar. Vou deixar-vos com Nati Peluso, representante aqui do universo latino. Podia trazer outros, podia trazer o Trueno, podia trazer a Nicki Nicole, podia trazer o Ricky Hombre Libre, por exemplo, mas vou deixar-vos com Aprender a Amar, que é uma ganda malha do último álbum da Nati, sempre com produções de um nível altíssimo. Vou deixar-vos também com Um Mundo de Cada Vez, Rashid com Drico Barbosa e Wesley Camilo, que é uma malha muito bonita e com uma letra à qual vale a pena prestar atenção. E depois, porque também tenho que puxar a brasa à minha sardinha, vamos fechar com Ressurreição, que é também a última faixa do meu álbum e para a qual convidámos a Rodália Silvestre, e acho que vai ser uma boa forma de fecharmos isto em grande. Um obrigado a todos que estiveram desse lado a ouvir, mais um obrigado ao meu mano Sigas e à Hip Hop Rádio. 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

0: Rapazes, estou aí para o estúdio, querem surgir?
1: Eu estou a chegar agora ao estúdio, vou ficar tipo até às 6, até às 5h30, 6. 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

0: Nunca consegui fazer um tema inteiro dedicado aos meus manos e a todos os anónimos que, de uma forma ou outra, contribuíram para o nosso regresso. Mas pronto, vou fazendo. 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